21 horas e 13 minutos.

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1: 21h52.
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3: 22 horas e 13 minutos.
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2: Meia-noite e 4 minutos.

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1: Meia-noite e 51 minutos.
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0: 1:52.
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0: 2:29.
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3: 2 horas e 40 minutos.

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2: 2 horas e 50 minutos.

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1: 3 horas e 14 minutos.

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2: 3 horas e 29 minutos.

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2: 4 horas e 5 minutos.

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4: 4 horas e 41 minutos.

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1: 4 horas e 55 minutos.
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1: 6 horas e 44 minutos.

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0: 6:58.
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2: 7 horas e 11 minutos.

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1: Sete horas e 33 minutos.

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1: 7:55.
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1: 9:58.
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1: Digital. 10 horas e 10 minutos.

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0: 12:37.
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1: 12 horas e 49 minutos.

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2: 13 horas e 4 minutos.
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2: 13 horas e 18 minutos.

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2: 13 horas e 41 minutos.

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1: Estéreo Sul. 13 horas e 54 minutos.

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1: 14 horas e 7 minutos.

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1: O amor é a poesia dos sentidos, que é sublime ou não existe. Quando existe, existe para todo sempre e aumenta cada vez mais.
2: 14 horas e 52 minutos.
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2: 15 horas e 14 minutos.
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0: Eu tinha certeza que Deus, que nosso Senhor Jesus Cristo, que Nossa Senhora iam me trazer de volta. Eu fiquei um pouco jogado fora, de lado, mas amado por vocês. Por isso eu volto com a ajuda de Deus. Muito obrigado. Que Deus abençoe a todos vocês. Eu vou cantar mais para vocês agora. Tá bom? Eu vou cantar mais. Muito obrigado.
1: 15 horas e 23 minutos.
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1: 15 horas e 51 minutos.
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0: Morder a boca, esse vício tem o nome de quilofagia.
1: 16 horas e 52 minutos.
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2: 17 horas e 13 minutos.

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4: 17:40.
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1: 17 horas e 51 minutos.

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0: Obrigado, paizão do céu.
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Meu caro amigo, vamos refletir juntos a respeito de algumas coisas que são muito simples em nossa vida, são tão corriqueiras em nosso dia a dia, que na maior parte das vezes nem nos apercebemos dela. Vamos citar algumas. O sorriso, um abraço afetuoso naqueles que nos são caros, uma palavra amiga, alguns momentos de paciência com as crianças, puras de coração. Algumas pessoas que estão ao nosso lado muitas vezes, que também são, em alguns aspectos da vida, inocentes, mas que se julgam sábias, conhecedoras de tudo e de todos. Na maior parte das vezes, nos distanciamos delas por cometermos aquele erro terrível chamado julgamento. Ah, fulano de tal é desagradável. Muitas vezes a gente não suporta ouvir seus pensamentos, suas opiniões, suas imposições. É verdade. Isso acontece muito. Mas quando agimos assim, manifestamente, nos consideramos melhores do que elas. Por quê? Porque as censuramos em seus defeitos, né? Em seus erros. Nos julgamos melhores? Ah, nós não tomamos atitudes assim, não agimos assim. Mas será que não mesmo? Será que muitas vezes rebuscadas as palavras que nós podemos pronunciar com uma afetação maior, com um recurso gramatical mais erudito? Mas será que nós fazemos melhor do que esse irmão? Então, procuremos ter uma consciência de que somos todos companheiros de viagem, uns um pouco mais afortunados por terem a oportunidade de conhecer mais, de ler mais, de evoluir mais um pouco. Mas esta pequena distância que existe entre um e outro só obriga cada um de nós que tivemos a oportunidade de conhecermos mais um pouco, sermos mais tolerantes, relevarmos muitas coisas que julgamos serem desagradáveis. Talvez sim, talvez o sejam, mas devemos tirar proveito desses momentos para ajudar. Em cada intervalo, em cada respiração, em cada parada num diálogo, em que tenhamos a oportunidade de inserir bons pensamentos, boas palavras, boas vibrações, tenha certeza, amigo, estarás construindo muito mais do que se afastando por um julgamento muitas vezes inconsequente e errôneo. Façamos sempre o nosso melhor. Procuremos sempre ajudar, não importa de que forma seja. Até mesmo com a tolerância, ouvir, aceitar e procurar levar a esse irmão com todo respeito um pouquinho daquilo que nós sabemos e que poderá ajudá-lo também a crescer.

0: Boa noite!
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2: 18 horas e 53 minutos.

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2: 19 horas e 29 minutos.

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1: 19 horas e 42 minutos.

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5: 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Boa noite.
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8: 20 horas e 15 minutos.

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2: 20 horas e 41 minutos.